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1: Alô, alô, alô, alô, você, alô, você, alô, High Rise, muito boa noite. É o seguinte, vai chamando todo mundo, vai convocando geral que a gente já vai tá começando aquela baguncinha aqui na Praia Brasil. Vai chamando todo mundo, vai convidando todo mundo que a gente já vai começar aquela baguncinha,
2: é muito
1: vida.
2: Forte.

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1: Rapaziadinha, lindos e lindas, tamo junto demais, um beijo pra vocês, uma boa noite nessa quinta-feira. Ai, gente, deixa eu perguntar pra vocês um negócio aqui, vou fofocar, hoje é dia de fofoca, viu? Hoje é dia de fofoca na HR, né? Gente, o que tá acontecendo, velho? Quinta-feira é o dia do quê, velho? Quinta-feira é dia do sexo, pelo jeito aqui, ó.
2: Para! Tira que a boca...
1: Ô, povo, olha só. Rapaz, o povo foi trepar, viu? Tô dando uma olhadinha aqui nas salas aqui. Senhor amado, 20 com 18, com 6, consigo se somar o servidor brasileiro inteiro, não dá 70. Que isso, velho? Rapaz, o que tá acontecendo com essa garra aqui, filho?

Olha só, meu Deus. Saudade, agora botava 120, 150 pessoas na sala. O pessoal do Brasil tá perdido, velho. Vamos buscar pela orelha todo mundo aí. Vamos buscar pela orelha, no zap. Vamos buscar onde for, filho. Tá maluco, porra? 70 negros no server, que isso, gente? Na moral.

povo veio me falar que tá tendo evento. Evento? Evento do que, meus amigos? Me ajudem, ajuda o DJ. Eu tô por fora de tudo, não tô sabendo de nada.

0: Uma sala que você tem que ficar... Ah, não creio, não. Pera aí. Ah, não, velho.
1: Tem que ficar pescando. Caralho, meu parceiro. Pescando aí. Ai, tudo tem limite, né?
0: Eu imagino assim, não, os caras devem ter que interagir, tipo o Clube Penguin, não sei se vocês eram da época do Clube Penguin. Eu acho que vocês eram da época, algum de vocês era da época do Clube Penguin, né? Geralmente evento no Clube Penguin, vai lá, interagir, tinha que jogar bola de neve. Do Dojo, quem que lembra do Dojo aí? Cara, do Dojozinho era bom, hein? Agora ficar pescando. Ai, gente do céu, é pra rir mesmo, viu? Desculpa. Desculpa pra quem gosta do evento da porra. Ai, ó. Eu falei pra vocês, hoje é dia de fofoca, viu? É dia de fofoca, se eu juntar o servidor inteiro não dá 70 negros, mano. Vamos focar hoje, dia de conversa.

0: Mandaram pro DJ aqui, velho, que o pessoal gosta de pegar na vara. Eita, nós, hein? Ó, deu olho, hein? Ai, ai, Rise, ai!
1: Ai, cachorro!
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0: É isso aí então, a galera gosta de pegar na vara. Quem não tá pegando na vara, vai convidando geral, vai chamando todo mundo pra gente fazer aquela baguncinha de quinta Friday. Quinta Friday não, né? Quinta, como é? Second, 30, 40, 50, né? Quinta 50, filho, tá maluco?

0: Eu adoro sacanagem, vem comigo, puxa a vinheta, vamos começar. Deu pra testar os pick-ups, é pra valer, hein?
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0: Ai, agora sim, muito boa noite, meus lindos e lindas. Um beijo bem gostoso na boca de vocês. Boa noite pra você, meu parceiro, Lodemalinha, Cristalina, Dona Yane. Vem comigo, a Danquera, fala dela. Vem comigo, Nunes, alô você, Tiagão, tá por aqui também. Carla, Paty, M, Bruna, KR, tá chegando por agora. Lolei de Céu, Little Girl, DJ Avicii. Saudades, gente. O cara era bom demais, mano. O cara morreu do quê mesmo, velho? Ele morreu, sei que ele morreu, né? Acho que foi overdose, eu tô viajando. Def Queen por aqui, seja muito bem-vindo. Alô, Baby Kai, alô, Pam Z7, alô, Vitor Leite e Dono Foch. Fala comigo, meu parceiro Foch Lives. Olha, a Dona Roxy aí. Roxy, rapaz. Roxy falou que ia contar umas fofocas pra mim. Eu tô esperando até agora, viu? Você abriu o chat aí, você vai ver. Vai um ano que eu tô esperando essa fofoca, viu? Ai, Dona Biscoito, alô você, muito boa noite, Biscoito. Boa noite, Stephanie, boa noite, Stuller. Boa noite, Angel, Dark Girl, que isso, hein? Uma garota angelical, hein? Que isso, hein? Fala dela. Fala comigo, alô Psycho, alô Maxine Loche. Está por aqui, Dona Gégua Dói, a rainha das rainhas, que isso. Muito boa noite, alô Good, alô Amendoim. Olha aí, Lua.k. Quanto tempo, minha amiga. Aí, Lua.k, nossa senhora. Chega chorada, nostalgia aqui, hein? Que isso, boa noite. Quanto tempo, Dona Ilua? Fala dela, vai, vem comigo. Alô você, alô Val, alô Vani, Rimagar chegando por agora. 14678. Caralho, 14678. Ué? Ah, eu, minha amiga, aí cê me quebra, aí cê me quebra. Alô KS, alô L, alô Gisal 021, Cross chegando por agora. Ibiel na região metropolitana. Alô Val, que é isso? A galera tá chegando, hein? Vem chegando, vem convidando todo mundo. Tamo começando por agora, minha galera. Oi, Lua, você me aceita, viu? Você trata de me aceitar e me seguir de volta, senão o pau vai torar, viu? É, meu filho. O pau tora aqui, não quero nem saber, hein? Meus queridos, é o seguinte, ó, hoje é nós por nós. De mãozinha dada. Hoje é dia de fofoca. Guinone chegou no vídeo do Troia e falou bem assim, ô Troia, tá tendo evento, todo mundo pegando na vara. Aí, meu amigo, todo mundo pegando na vara, fazer o quê?
4: É muito forte.
0: É 70 pessoas do servidor inteiro. Então hoje é nóis, sinta-se abraçado, sinta-se como uma família. Vamos fofocar, vamos atualizar as comunicações. Atualizar os entretenimentos por aqui. Quem quiser pedir música, com certeza já sabe, arroba dj.troia, manda no privado. Se quiser mandar uma mensagem, um anonimato. Se quiser contar as puras novas pro DJ. O DJ tá aceitando pra gente começar daquele jeitinho que a gente gosta. Alô, Titio. Alô, Titio. Alô, Titio.
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1: Ai, ai, ai, olha só que galerinha mais bonita chegando por agora. Todo mundo aqui, com... olha só, hein. Todo mundo aqui presente na Praia Brasil aqui, trajado.

0: Que é isso? Eu foda o pé,
1: mano! 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
0: Ai, ai, ai, coisa boa, coisa maravilhosa. É o seguinte, pessoal, quem quiser mandar mensagem anônima, pedir música, fica à vontade. Já falei, hoje é nós, sintam-se abraçados. Nós por nós, eles por eles, elas por elas. Estamos de mãozinha dada gostosa aqui,
2: é, viu? Muito forte.
0: É muito forte, tá chegando aqui anonimato. Anônimo para DJ Troy, ixi, pra mim, filha. Eita, filha. Já entreguei que é mulher, mas também é tonça, né? Anônimo DJ Troy, é o bruxo dos ao vivos, voltou. Além de ser o melhor DJ, é um gato. Nossa. Ui.
3: Ele gosta.
0: Que? Nossa. Que... É o DJ Troy. Fica até desconcertado aqui. Ô, oh, minha amiga, engraçado, sabe uma coisa que eu como eu disse? Eu falei, hoje nós tá aqui pra fofocar, tá pra conversar, tá pra trocar uma ideia. Mas essa quinta-feira é uma quinta-feira mais gostosa. Engraçado que eu recebi, eu tinha mensagens assim, você acredita, o meu querido Anonimato, que eu recebia mensagens assim, que gostava, tal, não sei o que. Você é muito bom, não sei o que, muito bom, não sei o que, tal, DJ, tal. Recebia mensagens assim, e vocês acreditam que algumas dessas mesmas pessoas hoje nem me seguem, velho? Tipo, não segue, não responde, não interage. Se alguém souber de alguma coisa aí, avisa o DJ. O DJ, ó, é fofoca, véio. Gente que gostava, adorava, mandava 1, 2, 3 cada tipo todo ao vivo. Agora não pode seguir o DJ. Parece que é proibido, aí fiquei sabendo. Eita, quem souber avisa nós, tamo junto demais. Alô você, muito boa noite. Ema Oficial, Poli, Dark, Smurf, Star Suga, Simbel, vem chegando. Vem chegando, aumenta o som, vem comigo. 3, 2,
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0: 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Não, mesmo só, bebê.
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1: Esse beatzinho aqui, minha amiga. Esse beatzinho aqui, cê sabe, né? Cê sabe. É o mesmo beat. É o mesmo beat, mas é naquele esquema. Quando eu tomo um gin de 10. Cadê o gin de 10, Brasil?
2: Tá tudinho.
1: Cadê o gin de 10?
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0: saco, os meninos pra fora, que eu vou cair do quê, Dedinho?
1: Meu, é muito
0: top. É ai, muito cachorro. Delicioso. O que, que é
2: ai,
0: isso?
2: Ai, cachorro! Ai,
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0: Ai, ai, ai, alô, você, muito boa noite, você que tá chegando por agora, DJ Troia, ao vivo e a cores! Que isso, olha só! Seja muito bem-vindo, você que tá chegando por agora, pra você que não me conhece, que tem os nomes novos, os usuários novos por aqui. Uns arrobas que o DJ nunca viu na vida, muito prazer, meu nome é DJ Troia. DJ aqui no High Rise desde janeirinho de 2024, aposentado, voltou da cinza. Pra fazer a baguncinha pra você que não me conhece, então muito prazer. Segue o DJ, que o DJ segue você de volta. E vem comigo na baguncinha, tá? A privada do DJ tá liberada, pode pedir lá pedido de música, pode mandar no animato pra quem você quiser. Manda o que você quiser pro DJ. Inclusive, não, acho que tá muito cedo.
1: Nossa,
0: ainda, não.
1: É muito forte.
0: Ah, muito cedo. Eita, nós, rapaz, manda uma energia nesse chat que esse povo tá falando por aqui. Olha só, o DJ Troy é o mais humorado. É o mínimo, né? É o mínimo. O cara tem que estar feliz da vida pra fazer o que gosta. Vocês sabem que eu faço aqui porque eu adoro, né? Porque eu gosto. O DJ tem tesão em fazer isso aqui, viu? É muito bom, muito divertido, muito legal, muito bacana. É mais legal ainda quando vocês mandam aquelas baguncinhas, que confusão, gritaria aí, minha filha. Aí, ó. Não tem quem aguenta, não. Ok, isso. Vamos lá. 21 horas e 30 minutos por agora. Viu? Recém começado. Vamos até as 22, não. Pera aí. 21, 22, 23, não, 21. 22, não. 23, tá? 23 pra você, viu? 23 pra você. Até as 23 horas de muita baguncinha, tá tudo liberado. Vem chamando todo mundo, vai convocando. E vamos de baguncinha, porra. E vamos de baguncinha nessa porra, caralho.
5: Essa é a original.

Pra não esquecer de mim, essa aqui é pra você. Essa aqui é pra todas as ex do Brasil. Os ex do Brasil. O boi também tá. É pra você, que é isso, Dudu? Calma.

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1: Esse é o cachorrão da putaria.
2: Tamo na área, tamo por aqui. E é o seguinte, medley da MC Mãe 10, pedido da Simbel, arroba Simbel, dona Candy. Beijo bem gostoso pra você.
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0: que ele sabe.
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2: Ai, que é isso? O DJ Troy tá pra vocês e pra vocês que estão chegando por agora, sejam muito bem-vindos, bom dia! Bom dia!
3: É o DJ Troy aí!
2: Eita porra, calma lá!
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2: Mas a boa, vem chegando, sejam todos bem-vindos por aqui, no ao vivo do DJ Troy, todos são bem-vindos, um coração, um beijo muito grande pra você que tá chegando por agora, seja muito bem-vindo, arroba DJ.Troy, é o bruxo dos ao vivo, está na casa, e o meu particular, o meu privado tá aberto pra mensagens, anônimos, pedidos de música, o que vocês quiserem, fechou? DJ Troy aqui é paz e amor, DJ Troy aqui é só amor, é só romance. É só romance, vida.
5: Para, para!
2: Ui, que isso? Calma, Lili, calma.
6: É muito
2: fácil. É só romance, a paz e amor, o DJ vocês conhecem. É coração puro e bom. E muito love pra vocês, viu? E falando em love. Tá chegando aqui um anonimato, uma mensagem anonimato pra ela, viu? É pra ela, viu? Alô, dona Jegotó! Tá chegando anonimato pra você, viu?
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0: para Jean Godoy. Ah, pera aí também, vamos lá, DJ.
1: Oi, nossa. Oi, agora ficou bom, Jean. Agora.
2: Ui. Ele gosta.
1: Que isso, pera lá. Anônimo para Jé Godoy. Jota de Jéssica ou Jota de Joia Rara? Jé, quando será que eu vou poder ter a honra de ter você na minha vida como minha mulher? Não falaram sobre a tua voz e eu tô louco pra ouvir. É uma pena que você é uma das mulheres mais difíceis nesse jogo. E isso me deixa completamente louco.
0: Que isso, dona Gê? Rapaz do céu, será que tem que ver se o anonimato tá doente? Se eu tiver doente, minha amiga, ainda tem que fazer, hein?
3: 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Oi.
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0: Marcos e Viela da favela, ele que tá barulhando tudo. Esse é o Bito Único. 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
1: Aê, DJ Pablo RB. Dando tiro na concorrência. 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Dando tiro na concorrência.
2: É tiro na concorrência. 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Vem comigo, DJ Pablo RB. É pra bagunçar, porra. É pra bagunçar nessa porra, caralho.
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1: Oh, bruxo dos ao vivo aqui, ao vivaço e a cores pra vocês nessa quinta-feira maravilhosa, dia 13 de agosto de 2026, 21 horas e 47 minutos. Muito boa noite pra você que tá chegando por agora, seja bem-vindo. Vamos até as 23 horas de muita baguncinha,
2: viu? Muito forte.
1: Vem comigo, vem comigo, olha só, tá chegando aqui mensagens em anônimos aqui. Que é isso aqui, hein? Olha só. Anônimo pro Fael Souza. É verdade que se afrouxar, ele dá? Ixi!
3: A sua mãe tá sabendo que você gosta de rapazes?
1: Rapaz! Se afrouxar, fiquei sabendo aí. Falaram que o Fael ele chega no vidinho e nossa.
2: É muito forte.
1: É muito forte. Ou também tem aquele,
4: vai,
1: né?
4: Vai dormir, mama rola.
1: Isso.
4: Tem o que fazer não, é. Vai dormir.
1: Ai, ai, ai. Coisa boa, coisa boa. Olha só. Anônimo para Praia Brasil. Melhor combinação de ao vivo, DJ Troia, Praia Brasil de volta. Hashtag vai Praia Brasil. Foguinho, foguinho, foguinho. Que isso, anonimato aí pra assada, Praia Brasil. Olha só, tem mais uma mensagem aqui, anônimo para Underline Megane. Ei, coelhinha, você gosta só de carinho nas orelhinhas? Ou aceita uma cenoura pra pôr nessa sua boquinha gostosa? Rapaz. Ei, nossa, meu amigo. Que ei, calma.
5: Tira que eu vou cagar, tira.
1: Calma, calma. Rapaz, o povo tá com fogo aqui. E olha que quinta-feira, meu amigo. A hora que chegar na sexta-feira, vocês vão ver. Amanhã tem ao vivo de novo. Sexta-feira, geralmente, é o dia da bagunça. Eu sempre falo. A guerra é meio parado na sexta. Porque sexta-feira a galera vai funder, né? O que é funder? É fundir coisas. Aí as coisas aí ficam na percepção de vocês. Eita, nós. Olha só. Anônimo para Ema Oficial. Ema, cada um com seus problemas. Que tal você ser meu problema? Estou louco pra descobrir o seu ponto G todas as noites, bebê. Que isso? Que isso? Vocês estão. Olha, vocês estão querendo, né?
0: Vocês estão
1: de baguncinha.
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1: Vai casar na praia. Bela Cook pedindo pro DJ. DJ, lança essa braba aqui e dedica para a sala revoada. Fala que mandei um beijo pra sala revoada. Então, Bela Cook pedindo aqui. Essa música dedicando pra sala revoada, mandando um beijo pra vocês, viu?
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0: muito, o que é isso?
1: De parte revoada pra tiroteio de piroca, o que é isso?
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1: tá dando tiro, DJ!
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1: Pedindo aqui da minha amiga Lady Cell, vem comigo!

0: Pera aí, pera aí, pera aí. Que é isso? Pera aí.
1: Pera aí, pera aí. Lady Cell, Lady Cell. É uma... Eu acho que essa música aqui é algum tipo de indireta, não é não? Não é algum tipo de indireta? Ei, ei. Não é? Olha. Eu tô de olho aí. O DJ tá acompanhando aqui, viu? Eu acho que foi diretinho pra alguém aí, viu?
2: Tiroteio de piroca e
3: o... É o DJ Troy aí! Vai, Troy!
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0: Ai, pai, para!
1: Porra, que isso?
2: Eu achei
1: estranho, né? Pedido aqui da minha amiga Candy, lançando aqui Abacradabra, Levita, essa pura MC. Sudo Boladão, agora pra você, tá?
2: Abra!

0: Abra, cabra, abra, vai tomando, dona Candy, que é isso? Vem comigo, DJ Troll, vivia cores pra vocês, lembrando que o particular tá liberado pra o que você quiser, olha só, tem mensagens aqui, ó, um anônimo para os ADMs da praia. Os ADMs dessa praia são simplesmente outro nível, sempre com energia lá em cima, tratando geral bem e fazendo a praia ficar cada vez mais top. Vocês mandam bem demais, tropa. Continuem assim, porque vocês são foda.
1: É muito forte.
0: Eita, recado aqui do nosso anonimato pra vocês, ADMs da Praia Brasil. Vem comigo, vem contigo.
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0: Ao vivo e a cor, vamos dar uma olhadinha nesse chat. O que tá acontecendo por aqui, nessa guerra, nessa Praia Brasil? Todo mundo aqui, ó, de biquininho, de sanguinha. Rapaz do céu, a pessoa até com rabo de gato aqui hoje aqui, meu bagulho tá completo. Eu não passa nada aqui nessa Praia Brasil, olha só, 278, muito fogo, twerk, que energia é essa de vocês, é meu amigo? Isso aí, ó, eu vou te contar um segredo, tá, meu amigo Advine, que essas meninas aí é um segredo pra essa energia, é energia do lança o nome. É energia do lança, é a famosa energia infinita, viu?
1: É muito forte.
0: Rapaz do céu, que é isso? Tamo junto demais, vem chegando, vem colando, tá tudo liberado. E vamos daquele jeito. 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
1: Cortado.

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1: Vamos dar o que falar de novo.
2: Vamos dar o que falar geral, vem comigo, deixa tudo no escurinho.
3: Não copia.
2: Apaga a luz. Vem rebolando, bebê, jogando. Vai jogando, deixando tudo no escurinho. Vem comigo, Lopré Brasil. O DJ Troia tá na casa, aumenta o som e vem com nós.

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1: Ai, bebê, Vuk, no escurinho, muita pancadaria por aqui nessa praia Brasil, rapaz, tá chegando aqui mensagem em anonimato. Vamos fazer o seguinte, vamos fazer um combinadinho, ó. Vamos fazer um combinadinho gostoso, vamos fazer um combinadinho que a gente gosta. Vai mandar mensagem em anonimato, capricha, tá? Mas vem pra caprichar, filho. Vem com os dois pés no peito. Vai fazer aqui aquela resenha gostosa, combinado?
2: É muito forte.
1: É muito forte, é muito delicioso. E falando em delicioso, dessa vez anonimato é pra você, Vinícius. Vinícius do céu. Vinícius do céu. Vinícius!
2: É muito forte!
1: Bebê! Vinícius! Eu adorei a ideia da cenoura e eu amo isso. Mas o que eu realmente queria é uma coisa que começa com L. Leite, meu
2: Deus, é muito forte.
1: Vai me dar bem gostosinho, amor. Rapaz, Vinícius do céu. Rapaz do céu, não é complicado. É pra nós quebrar o pau, viu? Vem comigo, privacidade, alô, Lady Seal. O seu pedido é uma ordem.
3: É o jeito.

Anônimo pra Little Girl. Tava pensando aqui, o que, que você acha de eu ser o motivo desse teu sorriso lindo? E quem sabe a razão pra você ficar mais ofegante?

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1: Eita vida, que é isso aqui, ó, pedido 100% autorizado e tocado. E pra você que tá chegando por agora, seja muito bem-vindo, DJ Troia. Na voz, ao vivo e a cores pra você, está tudo liberado no privado. Pode mandar seu pedido, pode mandar sua música, sua mensagem, seu anônimo, o que você quiser. É comigo aqui, fechou? DJ Troia! Vem comigo que é o seguinte, rapaz, tá chegando aqui um anônimo aqui pro Demalia do céu, ó. Rapaz, se eu ler o que tá acontecendo aqui, velho, nesse meu particular aqui, você não acredita, viu? Que o bagulho aqui tá doido, tá gostoso.
2: É muito forte.
1: Ai, Demalia!
3: Ai, cachorro! Ai, cachorro!
1: Vai, Demalia, late pra nós! Rapaz, só lançaram aqui pro DJ aqui, ó. Demalia, bebê, tá com raiva? Desconta tudo em mim, vida. Que isso? Não, pera aí. Pera aí.
4: Desconta tudo em mim, ó, é o seguinte. Essa mulherada é que gosta de apoiar, que gosta de levar, eu vou dedicar uma pra vocês aqui, tá? O DJ sabe, viu? É lógico que ele sabe!
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1: Alô, Lena, um beijo pra você! Voltei, tamo de volta, tamo na área! DJ voltou esse domingão pra ativa, viu? A agenda tá aberta, é só chamar!

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1: Pera aí,
2: que tá chegando aqui. Tá chegando aqui uma mensagem aqui, meu, delicada aqui no privado do DJ, viu? O DJ Troy, vocês sabem, o DJ Troy é amigo do povo. O privado tá aberto pra galera mandar o que quiser. Mas dessa vez aqui tão mandando aqui um anonimato pro Gui Nunes. Gui Nunes, você quer contar alguma coisa que tá acontecendo? Você quer contar alguma coisa que tá acontecendo? Porque aqui o anonimato, ele me trouxe alguns fatos aqui e falou assim: DJ, toca essa daqui pro Gui Nunes.
3: Ai, para!
2: Gui Nunes!
4: A culpa do meu pai e contratou um tal de...
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1: Ai, ai, ai, que mandelaço gostoso,
2: viu? É muito forte.
1: É muito forte, bebê. Vem comigo, vem contigo, vem com nós. 22 horas e 15 minutos por agora. Que é o seguinte, anota aí. Pega o caderninho e anota aí. Que é o seguinte, ó. Eu quero que você pense numa pessoa agora, nesse exato momento. Mentaliza aquele teu amigo, mentaliza aquela tua amiga nesse exato momento. Que se por algum acaso passasse esse carro aqui, ó.
3: Ô, maconha! Olha a maconha!
1: Essa pessoa ia correndo na rua, viu? Essa pessoa... Eu conheço uns 10 aqui, só dessa sala aqui. Por quê, DJ? Por quê? Porque é o seguinte, ó. Aumenta o som e dedica essa música aqui pra ela. Dedica essa música aqui. Alô, dona Rede, vem comigo, teu pedido.
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2: Aí, diretamente de casa, eu isqueiro pra Katia Dani. DJ, bota a música, só vai colocando da Beca pra...

Ai, ai, ai, ai, ai, ai. Que é isso, coisa boa, vem comigo, 22 horas e 20 minutos por agora. É o seguinte, só deixar um aviso aqui, um parênteses bem rapidinho, que coisa rápida, parênteses. Tá chovendo, meu filho, tá chovendo pra um caralho aqui, que o bagulho aqui, se não cair aqui é milagre. Se a luz daqui não cair é milagre, se o DJ sumir já sabe, né, trovoada, muita loucura, mas assim que voltar eu tô de volta pra vocês, viu? É o seguinte, olha só, tá chegando aqui Anônimo. Opa, Anônimo Parilogar. A noite tá tão linda que eu tava pensando aqui, o que acha de fazermos a noite do livro? Eita porra! A noite do livro e vamos estudar o Kama Sutra. Não, uma salva de palmas, o cara. A criatividade aqui, olha, insana, filho.

0: coisa boa, coisa boa, coisa maravilhosa. É o seguinte, ó, tá chegando aqui mensagem. Chegou pro DJ, leva a mensagem. DJ, não sei a minha amiga, mas que amiga? Cadê o arroba da amiga? Pra você que não sabe, sei que tá com aquele teu amigo, aquela tua amiga encalhada, aquela tua amiga que já tá fazendo teia de aranha, que a situação tá crítica, tá difícil. Manda o nome dela aqui pro DJ, que o DJ vai dar uma analisada no perfil dela, ela vai achar um macho pra ser mulher. E se você, meu amigo, tá só no 5 contra 1 ali, já faz um tempo. No 5 contra 1, sofrendo, filho. Eu vou achar uma mulher pra você, tá? Então manda aí o seu arroba pra gente fazer aquela análise maravilhosa. E fazer novos casais nesse HR, viu?
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0: Vem comigo, aumenta o som. Que essa aqui, meu filho. Essa aqui, ó. Pra pegar essa areia da praia e jogar lá pra cima, viu? É pra pegar essa areia da praia, Brasil. Vou botar pra fuder nessa porra, tá entendendo? Tá entendendo? Vem comigo, quem sabe, quem não sabe aprende, ó.
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0: Aí estamos na hora diretamente para a MC Mãe 06, pedido dela, Dona Fufi, vem com toque.
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0: RBD, não para, não para, não para não. Vem comigo que agora eu vou escurecer tua família, viu? Alô, Dona Simbers, pedido dela escurecer sua família.
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0: Rapaz do céu, um ônibus pedindo a toalha no charter. Vou escurecer tua família, né, as outras ali de baixo ali. Vou embranquecer tua família, duas branquelas. Olha ela, hein. Tá indo tudo aqui, ó, manda anônimo procurando um negão pra ele.
1: Nossa, é muito forte.
0: Rapaz do céu, eu não sei, eu peguei pelo ar ali. Eu peguei o lar ali. É pro pecadão, você traz um negão, pecadão, é isso mesmo? Ou eu peguei errado aqui a informação? Ave Maria, olha só, falando em agora, falando anonimato, o que é isso aqui, DJ? Tá chegando aqui um. Ó!
2: Ai, pai, para!
0: Na bundinha, tá de novo, ó.
2: Ai, pai, para!
0: Tá chegando aqui. Aquilo que o brasileiro gosta. Aquilo que o brasileiro gosta. Já sabe, né? Temos aqui um anônimo pra dona Kati. Alô, Kati. É pra você, viu? O dia vai até, quer ver? O dia vai até, ó. Vem comigo, ó.
3: Oi. Nossa. Oi. Agora ficou forte,
1: hein? 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
0: Vou pra Portugal aprender.

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0: 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Anônimo pro Vitor Leite. Rei Moreno, sabe de uma coisinha? Eu até tenho que me comportar, mas eu acho que vou precisar de alguém pra me colocar na linha.
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0: É isso, Vitor Leite, vai com calma. O Vitor Leite é leite nela, viu?
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0: Pedido do meu parceiro Gangster, vem com nós.

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1: Ai, que é isso, hein?
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1: Anônimo. Ai, Coquite. Boa noite, desnutrida. Que... que porra é essa, filha?
0: Um pouquinho de pirupa também. Um pouquinho de piroca pra tu.
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1: O bruxo tá na casa diretamente pro pedido dela. Alô, Stephanie, um beijo pra você. E vem comigo aqui, ó. Pedindo Troia, lança a bola da agressividade 2 pra ontem.

0: Anônimo pra Sembers. Larga teu marido e vem ficar com a tua portuguesa favorita, hein? Que é isso?
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0: joia, tá? Não tem jeito, lançando só a pura.
1: Ai, bebê, que é isso? 22h40, vem comigo, vem contigo, vem com nós. Olha só, que é isso aqui? Que é isso aqui? Tá chegando aqui uma mensagem, um anonimato. Um anonimato aqui pro meu querido Demalia. Cadê o Demalia? Cadê o homem? O meu parceiro Demalia. Mandaram assim pra mim, Demalia. Anônimo pro Demalia. Meu amigo está à procura de um negão de 2 metros e bem dotado pra escurecer a família dele. Nossa. Que é isso aqui, minha porra? Caralho, vamos lá, né? Vamos lá também, né, pessoal? Que é isso, Praia, por exemplo? 2 metros bem dotado, filho. 2 metros bem dotado. Eu acho, papito meu, tá? Eu acho que o Demalinha não aguenta não, viu? Não aguenta não. Porque assim, não sei vocês, ó. Mas pro cara vir dotado desse jeito, 2 metros, a emoção dele é pelo menos 23, tá?
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resposta do Vitor Leite pro anônimo dele, hein? Olha, não. É, não é só na linha que eu vou te colocar. Vem descobrir a outra opção. O que, que é isso?

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2: Puxou a resposta, tem que aguentar agora, viu? 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
1: Rapaz, pera aí. Vocês acham que o DJ não vê o chat, né? Vocês acham que não vejo o chat da sala? Ó, a mulherada se identificando. Que isso, meu velho? Mulherada, ó. Mulherada se identificando, meu Deus do céu.
2: É o DJ Time, né?
3: Ah, pai do céu, a melhor... Ah, velho, na moral, não dá, velho. Cara, quando eu tô aqui, mano, tô aqui de boa. Tô aqui, ó, os anonimatos, das mensagens. Eu olho pra esses chats aqui, meu irmão. Só no chatzinho. Gló. Ai, meu Deus do céu, velho. Olha, puta que pariu.
4: Você tá espancando muito, que é isso?
5: Meu Deus.

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1: Perrequinha do mal, pedido dela, minha amiga, vem comigo, vem contigo, vem com nós. É dona Kátia do

0: pariu, são nossas bravas. Vem comigo, vem contigo, vem com nós.
1: Fica pela dona, que é isso,
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0: Nossa, é muito forte.
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1: Eita, minha família, é nóis, tamo junto demais. Olha só, tem um anônimo aqui pro MC Eloy. 20 quilos de linguiça, dá pra 20 comer? Recado do Kid Bengala, olha. Vocês e o Kid, vocês gostam, né, de um dotado, né, olha. Esse povo aí, pra ver se a guerra te contar, viu.
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1: Tem que aguentar, hein. Ai, tem que aguentar. Rapaz, pera aí. Que é isso aqui? Não, segura, DJ. Segura, que tá chegando aqui a resposta aqui do Demalia. Demalia, você tem certeza do que você tá falando, né? Rapaz.
3: Chegando aqui, resposta aqui do Demalia pro anônimo dele, tá chegando aqui ao vivo. O homem não aceitou levar calado lá ele. E resolveu aqui botar o pau na mesa, entendeu? Demalia respondendo o anonimato. Mais ou menos assim, ó. Sei muito bem quem mandou o anônimo. Ô sua cachorra, cala a sua boca, que amanhã nós se resolve. E aí? Obrigado aí.
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3: É o DJ Trot, né?
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1: Alô, minha amiga Luana, medindo MC Pipoquinha pra agora.
2: Eu não vou aguentar,
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2: Eita, nós! Alô você, alô Brasil, alô High Rise, Praia Brasil, vem comigo, vem contigo, vem com nós, olha só, hein? Como olha, tão me perguntando, me enchendo o saco aqui no meu privado aqui, mano. Tão perguntando que horas que é a pancadaria amanhã, viu? Que horas você vai resolver essa treta amanhã com o pessoal que quer acompanhar, viu? Se for no vivo do Troia, então, mano, é com emoção, tá? É guerra com emoção, viu? Ai, olha só, MC Eloy respondendo anônimo, só se for... Eita porra, vai tomando, só se for pra tomar engolir com o saco e tudo. Aí, essa foi foda, não, essa aí foi... Aí foi foda, hein, Eloy, que isso, meu irmão, calma, pai, respira, com dois pés no peito, sem pensar duas vezes, meu rei, calma lá, né? Ai, olha meu parceiro Foch aqui, ó, mandando uma mensagem pro Vini com Y. Uma pena que eu tenha perdido de você o campeonato de Farma Aura, Vini. Você ganhou, meus parabéns. Aí sim, hein, Vini. Ela tá farmando aura. Tá farmando. Eita, nós, olha só, temos mais uma mensagem por aqui. Troy, um anônimo para Psyche. Psyche com muitos H's. Você é mendigo? Porque depois que eu te vi, tô quase te dando moradia fixa no meu coração. Aí, ó. Tá vendo, ó? Tá vendo?
3: Tá vendo como é que faz pra ser romântico? É aqui, ó, moradia no meu coração, confusão, não sei o que, vocês só querem saber de cenoura.
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3: Vocês estão entendendo o que é ser romântico aqui?
4: Para!
3: É isso que é romance, meu amigo.
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2: Ai, socorro na costela. Que amiga, que é isso, minha amiga? Meus queridos e queridas, tamo junto demais, 23 horas e 2 minutos por agora. DJ Troia tá indo pra parte de encerramento, mas antes queria passar uns recadinhos pra vocês. Amanhã vamos ter ao vivo baguncinha confirmada lá na... Deixa eu confirmar que o TDAH aqui é foda, o TDAH é complicado aqui. Perfil, entra no perfil do DJ, cadê que ele vai postar uma foto aqui. Agenda semana, sexta-feira na Revoada das 20 horas às 22 horas, então... Amanhã, sextou, das 20 às 22, muita baguncinha. Amanhã vai ter a continuação da briga do Malê, vai terminar lá, eu fiquei sabendo. Então, meus queridos, estão todos convidados, estão aqui ouvindo os presentes pra amanhã. Nós fazer aquela baguncinha com o Bruxo dos Ao Vivos lá na sala Revoada a partir das 20 horas da noite. Então, cola lá, já bota na agenda que amanhã a gente vai fazer muita baguncinha gostosa, fechou? Meus lindos e lindas, é o seguinte, eu tô vendo que tem uns nomes novos aqui também, pessoal que não conhece o DJ, muito prazer, sou o DJ Troy, sou o DJ aqui no High Rise, vou estar finalizando aqui o Ao Vivo a baguncinha de hoje, vamos ter mais amanhã, vamos ter mais domingo, vamos ter mais semana que vem, então vocês vão ver nós aí, por aí nas salas do High Rise fazendo aquela baguncinha. Nossa, muito forte,
3: é muito, tá? Forte.
2: Quem não segue o DJ Troy, vai lá, clica ali no DJ Troy, segue aquele segue de volta pra gente fazer aquela... Aquela conexão gostosa.
3: Nossa, eita, é muito forte.
2: Aí ele, viu? Segue o DJ, que o DJ segue de volta. Tamo junto demais. E convido todos vocês aqui da Praia Brasil pra amanhã acompanhar o DJ. Amanhã o DJ vai estar lá a partir das 20 horas tocando. Muita baguncinha. Tamo junto demais. Obrigado pela parceria de vocês. Obrigado aí por manterem sempre aqui na interação maravilhosa conosco. Um beijo no coraçãozinho de vocês. Um beijo na bochecha de vocês. E um beijo no c... de vocês. Valeu, falou, DJ Troy. Vai,
1: DJ Troy aí. 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

Oi. Teste som, teste som, teste, alô. Beijo na boca de vocês. Ai, vem comigo, vamos começar essa brincadeira gostosa daquele jeito. Vem comigo, vai chamando todo mundo, vai convocando geral. Vocês dão permissão pro Chuchu Troy aqui e buscar um drink ali, viu? Buscar um gole ali pra nós, que é feio hoje, que é uma baguncinha. Digna de um gole, viu? Muito forte. Vou fazer um gole. Já tô de volta, já. Vou só pegar um drinkzão pra gente tomar. Convido todos vocês, meus amigos da Revoada, pra fazerem também o drink de vocês, viu? Pega a cervejinha gelada, pega o whisky. Pega aquele gin de 10. Quando eu tomo gin de 10, a periquita desce, entendeu? Vai chamando geral, vai comendo todo mundo. Aí vamos começar, bebê.

É, gurizada, acabou minha cerveja, viu? Tô na geladeira, sobrou nada, tem gelo pro Beto aqui. Tem que tomar um fortinho hoje aqui, um camparezinho geladinho é bom também. Vou lá, dá bem, tomar um gole.

Convocação Nacional do Gole. Alô você do High Rise. Convocação Nacional do Gole, é pra pegar o gole, hein? É pra pegar o gin tônica, alô mulherada, gin tônica nelas. Gin de 10. Pra gurizada aí, ó, cervejinha gelada, um licorzinho forte. Vai me dizer que você é homem, vai querer tomar um gin tônica. Ah, pera, ó, bebê. Sai fora, rapaz. Vai chamando geral, vai convocando todo mundo que a gente vai começar a palhaçada. Pega o teu gole, se não pegou, vai lá que dá tempo, hein. Vai lá que dá tempo, hein.

Aí sim, Tiagão, uísque com gelo, é isso aí, meu parceiro. É isso, bebê, que a gente gosta. A Maxine tá querendo aí arroz, feijão e carne de panela, hein? Esse gole é diferenciado aí.

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4: Ao vivo e a cores! Isso, muito boa noite, HR! Muito boa noite, Raivac! Bom dia! Muito bom dia pra você, começando a nossa baguncinha por aqui hoje, presentes na revoada DJ Troia ao vivo por Adam Kerr, que é isso? Adam Kerr, na boca, tá? Que é isso, DJ? Ao vivo e a cor? Ai, bebê, muito boa noite pra você que tá chegando por agora. Sejam muito bem-vindos à baguncinha da revoada de hoje. Hoje estamos aqui graças aos nossos patrocinadores. Um beijo pros nossos patrocinadores. Underline Megane, Underline Ai, Thiago. Não tem o Ai Preto? Ai, Thiago. Ai, tia, meu Deus do céu, calma lá, bebê. Tamo junto demais aos patrocinadores. Hoje temos aqui o Baguncinha, sexta-feira, das 20 às 22 horas, com o DJ Troia, o Bruxo dos Ao Vivos. Ao vivo, em comemoração, um mês de namoro de Vitória e Vinícius. Olha só, hein? Um mês de muita.
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4: É completo o negócio ali, o bagulho ali é completo, é romance, é amor, de tudo. Né? Ok, isso aí, vem comigo, alô você que tá chegando por agora, seja bem-vindo, olha só quem tá por aqui. Dona Bela Cook, muito boa noite, Bela Cook, manda um beijão lá pro DJ Stanley. Lá no coraçãozinho dele, fala que eu tô com saudade dele, viu? Fala que eu adicionei ele no Discord lá, fiquei esperando ele mandar a foto lá que ele tinha que mandar pra mim lá do membro ali dele, ele não acabou não mandando, ali não quis seguir, então enfim, depois você cobra pra ele lá, tá bom, querida? Beijo, Bela Cook, beijo, meu parceiro Tiagão, tamo junto demais. Olha só a dona Alanis por aqui. Alanis, pelo jeito que é, deve estar ficável. Não vai nem me responder. Eu conheço essa daí. Essa daí. E aí só finge que joga, só. Tá maluco. Fala, Vitor Leite, seja muito bem-vindo por aqui à locação.
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Pera. Pelo amor de Deus, para de entrar na minha rádio. O que que tá entrando na minha rádio? Ai. Ó, pera aí, vamos lá. Vamos fazer o teste aqui. Oi, 3, 2, 1, 2, 4, 5, 6, 7. Pera aí. Oi. Vamos ver, deixa

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0: Ai. Bom, meus lindos e lindas, vamos fazer o seguinte, tá? DJ aqui deu uma reiniciada aqui pra ver se vai dar tudo certo. Aparentemente aqui na minha internet tá tudo certo. Pelo que eu entendi, tá dizendo que tá dando login duplo. Não faz sentido, porque só tem a senha da minha rádio. Então, enfim, estamos sabotando aqui. O DJ caiu de novo aqui, vou dar um jeito aqui, tá? Fiquem em paz, viu? Tô voltando. Tá sem sabotar.
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1: Fala, bebês! Ó, seguinte, último teste, né? Tô invadindo minha rádio aqui, meu bagulho tá ficando louco aqui, mano. Tô brigando com os caras aqui, calma aí. Provavelmente vai cair, tá? Mas segura aí, tô resolvendo.

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2: 3, 2, 1, 3, 2, 1, pera aí, teste 1, 2, 3, 3. Vamos pesar, tem que pesar essa porra de servidor, ver se aguenta, mano. Não é possível, mano.
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1: 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Eu falei, né, enquanto eu tocar 6 minutos aqui, sem porra, caralho, de login duplo.

0: fala, fala, pera aí. Sem contar a vitória, quem contar a vitória vai levar, hein? E quem contar agora vai deitar no rabo, viu?
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0: Essa é boa, hein? Esse aqui é pique sábado à noite, hein? Vem comigo, ó.

é o seguinte, ó. Eu quero saber de vocês, velho. Vocês acreditam? Vocês estão acreditando na vitória? Eu acho que eu tô acreditando na vitória. Se vocês estiverem comigo acreditando na vitória, olha só, foi só uma horinha, né? Mas é pra começar às 20, começamos às 21, não dá nada, vamos até às 23, se for. Vocês estão acreditando na vitória comigo ou não? Eu preciso de vocês aqui, velho, fazendo aqui energia positiva, tal, jogando sal grosso, confusão, zóio de gato, gato de zóio.